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A sorte de uns, mas o azar de outros.

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0: São 7 horas. 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
1: Bom dia. Boa sexta-feira.
2: Os dias da história. Um acontecimento histórico por cada um dos 365 dias do ano. Os dias da história. Uma compilação de Paulo Jorge de Sousa Pinto, com edição de Daniel Vieira. 4 de setembro, 476. Deposição de Rómulo Augusto, último imperador de Roma. Nesta data, um chefe militar de nome Odoacro, que liderava uma coligação de forças germânicas, forçou o imperador romano a abdicar do trono e tomou o poder, não como imperador, mas como rei de Itália. Rómulo Augusto, o último imperador de Roma, tinha apenas 16 anos e havia governado menos de um ano e em condições muito precárias. A deposição é tradicionalmente considerada como o fim da Antiguidade e o início da Idade Média, mas na verdade parece não ter causado impacto relevante. O poder real havia muito nas mãos dos chefes militares germânicos e o título de imperador era pouco mais do que uma posição honorífica e de autoridade muito reduzida. Embora seja comum a expressão queda do Império Romano, o processo de declínio do Império foi lento e gradual. Desde o século III, que estava enfraquecido por permanentes crises políticas, económicas e militares, a que se juntou a entrada de tribos germânicas nos seus territórios. Em 395, o imperador Teodósio dividiu o império em duas metades. Metades essas que entregou aos seus dois filhos, que nunca voltariam a reunir-se. A parte ocidental passou a ter a capital em Ravenna e a oriental em Constantinopla, ou seja, em Bizâncio. A Europa Ocidental dividiu-se em pequenos reinos que lutavam entre si e os domínios do Império ficaram reduzidos à Península Itálica. A abdicação de Rómulo Augusto e o fim dos imperadores romanos do Ocidente teve um efeito importante, mas apenas ao nível ideológico. Odoacro obteve o apoio do Senado Romano para a consolidação do seu poder e declarou-se vassalo do Império Romano do Oriente, ou seja, de Constantinopla, para onde enviou as insígnias do imperador deposto. Isto significava que a dignidade e o prestígio do Império Romano não desapareceram, mas estavam agora nas mãos dos imperadores de Bizâncio, e assim se mantiveram durante a Idade Média. Pouco se sabe do que aconteceu ao imperador deposto. Aparentemente, a sua vida foi poupada e Odoacro limitou-se a exilá-lo para a região de Nápoles. Os dias da história.
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começamos com Leão. Leão está com 6 de paus, que diz que pode ter ganho inesperado. Uma recompensa pelo seu trabalho. Parabéns, bem merece. O número da sorte é o 28. Touro, com o rei de ouros, que significa que o seu sentido prático vai dar-lhe as respostas que precisa. O número da sorte é o 15. Já Peixe, com 4 de paus, que o aconselha a aproveitar os bons momentos com as pessoas quem você mais gosta. Vamos a isso? O número da sorte é o 26. Gêmeos, com o valete de ouros, que indica uma boa fase para mostrar assim o que vale, desenvolver novos planos. Vamos a isso? Vamos, eu vou. Você vai? Boa! O nosso número da sorte é o 12. Aquário, com o dependurado, que indica uma fase mais difícil na sua vida. Mas tudo passa, hora a hora Deus melhora, está bem? O número da sorte é o 12. Carneiro, com o 9 de hoje, diz para ser prudente, antes de se lançar assim num novo desafio, pense bem. O número da sorte é o 10. Já Caranguejo, com o as de paus, que o aconselha a tomar a iniciativa, se está só, saia para conhecer pessoas novas, vamos lá, mostre-se. O número da sorte é o 23. Quanto a Capricórnio, está com a Torre, que lhe diz para definir os seus objetivos e manter-se fiel a eles. Ah, pois é, pois é. O número da sorte é o 16. Virgem, com a Rainha de Copas, que significa que pode contar com o apoio de uma pessoa de quem você pode confiar inteiramente. E o número da sorte é o 49. Sagitário, com o 6 de espadas, que o incentiva a acreditar nos seus sonhos. O sonho que manda a vida. O número da sorte é o 11. Balança, com 2 de copas, que o aconselha a dar mais atenção ao seu par. Ah, pois é, pois é. Está carente. O número da sorte é o 38. Escorpião, com o valete de paus, que anuncia uma proposta de trabalho. Avalie bem, porque vale a pena investir. E o número da sorte é o 33.

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8: O Governo anunciou a classificação do incêndio rural ocorrido no Conselho de Vouzela, que alastrou aos Conselhos de Oliveira de Frades, Tondela e Águeda, como catástrofe natural, alocando uma dotação de 10 milhões de euros, sob a forma de subvenção não reembolsável, para apoiar as explorações agrícolas afetadas, incluindo também o incêndio de Valpaços, no distrito de Vila Real. A medida aplica-se às devastações registadas entre julho e agosto nestes territórios, onde os fogos causaram prejuízos elevados em culturas fundamentais como vinhas, castanheiros e olivais, comprometendo a capacidade produtiva e a economia local. O financiamento destina-se a reembolsar despesas de reconstrução de equipamentos, infraestruturas e reposição de plantações em explorações com perdas superiores a 30% do seu potencial produtivo, cobrindo 100% dos primeiros 10 mil euros de despesa elegível. Segundo o Ministro da Agricultura e Mar, José Manuel Fernandes, este mecanismo é extraordinário, pretende dar uma resposta célere aos agricultores e garantir o restabelecimento urgente da atividade económica e a resiliência destes territórios. A Biblioteca Municipal de Oliveira de Frades acolhe, nesta quarta-feira, dia 9, às 10 da manhã, uma sessão de debate promovida pela Associação Viriatos 14, sob o lema Serviço Militar Cidadania. Integrada no âmbito da plataforma Ponto de Encontro Cidadania ao Serviço de Portugal, a iniciativa propõe uma reflexão plural em torno do papel da juventude, dos deveres cívicos e da defesa nacional perante os atuais cenários globais de volatilidade e incerteza. Direcionado prioritariamente a jovens e estudantes do Conselho, o encontro visa discutir como o país prepara os seus cidadãos para proteger, servir e assumir responsabilidades coletivas. A organização pretende recolher contributos diretos e perspectivas das novas gerações, promovendo uma participação ativa na construção de respostas estratégicas para a coesão nacional e a segurança do futuro de Portugal. A Feira Quinzenal de São Pedro do Sul mudou de localização, passando a realizar-se na Alameda e no Parque de Estacionamento do Parque Urbano das Nogueiras. A alteração visa modernizar a realização do certame, mantendo a sua oferta tradicional, aproximando simultaneamente os comerciantes dos serviços autárquicos através do espaço municipal de proximidade.

0: que inclui o apoio ao feirante, o balcão único do prédio e o gabinete de desenvolvimento rural. Para responder ao afluxo de visitantes nos dias de feira, a autarquia autorizou o estacionamento em ambos os sentidos, no lado direito da Avenida Pinho Bandeira. Adicionalmente, o município recomenda a utilização dos parques de estacionamento do pavilhão municipal e da zona junto à estação, disponibilizando todas as informações detalhadas sobre a nova organização do espaço no seu portal oficial em cm-spsul.pt. A FICA Castro Daire está de regresso ao Conselho entre os próximos dias 17 e 20 deste mês de setembro, prometendo 4 dias repletos de cultura, tradição e animação para diferentes públicos. Afirmando-se como um dos principais momentos de destaque do calendário cultural local, o certame de entrada livre tem como objetivo dinamizar o território através da valorização das tradições locais, aliada a uma oferta musical diversificada. A programação arranca na quinta-feira, dia 17, com uma noite dedicada à música eletrónica, tendo como figura de cartaz o Padre Guilherme. O cartaz do primeiro dia fica completo com as atuações de Atilo, Kidden e Vision. Na sexta-feira será a vez dos Nemanos subirem ao palco, completando a noite o Neo Project e o DJ Moita. No sábado, dia 19, a música ficará a cargo de Bia Cabós, Nuno Ribeiro, Cura, Pipi Cool e Maria Barreto, garantindo entretenimento pela noite dentro num convite dirigido pela organização a todos os municípios e visitantes. Está concluída a informação regional, continuação de uma ótima sexta-feira.
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0: previsões do estado do tempo para sexta-feira, 4 de setembro. Céu pouco nublado, aumentando de nebulosidade a partir do final da manhã. Vento em geral fraco até 30 km/h e poeiras em suspensão. As temperaturas mínimas vão subir, as máximas descem ligeiramente até aos 25 graus no Porto, 32 em Faro e também em Lisboa, 34 em Coimbra e 35 graus em Santarém.
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0: São 8 horas. 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
1: Olá malta, sejam bem-vindos a mais um Cuidado que Ele Está na Cozinha. Já estou fartinho de dizer isto. Eu sou o Emanuel Moura, estou consigo para hoje lhe ensinar a fazer um risoto de vinho tinto.
2: Bruto! Um risoto de vinho tinto, sim senhor. Um risoto de vinho tinto.
1: Agora pensem. Precisamos, para começar, de uma colher de sopa de azeite, 50 gramas de cebola picada, 30 gramas de aipo, 200 gramas de arroz para risoto, 200 ml de vinho tinto,
2: e tanto vinho,
1: um caldo de legumes sem sal, 750 ml de água, uma colher de chá de sal, 25 gramas de parmesão ralado e 2 colheres de sopa de cebolinho picado. A preparação disto começa de uma forma lúcida e acaba de uma forma meia ébria, está bem? Começamos por pré-aquecer o azeite num tacho, juntamos a cebola descascada e picada, o tal de aipo cortado assim em lâminas finas, tchaca, tchaca, tchaca, tchaca, tchaca, e depois cozinhamos tudo sobre um lume moderado até a cebola começar a ficar lourinha como a prima Marília. Junto depois o arroz, frita durante cerca de um minuto, vá sempre mexendo, refresque com vinho tinto e deixe cozinhar mexendo até o arroz absorver todo o vinho. Entretanto, dilua o caldo escolhido em água quente, junto o sal e vá acrescentando ao arroz a pouco e pouco sem parar de mexer. O arroz vai demorar mais ou menos 20 a 25 minutos a cozer até ficar assim cremoso e no ponto. Por fim, junto o queijo parmesão e o cebolinho, envolva tudo muito bem e sirva de imediato. Não convém deixar repousar. Isto acompanha muito bem com umas carnes assadas. Que delícia! Para voltar a ouvir esta e mais receitas, tem que ir, obviamente, ao podcast da sua rádio, porque está lá tudinho, explicado, passo a passo. Está bem? Eu hei de voltar depois para mais receitas muito giras, muito boas, muito engraçadas. Beijinhos e abraços e muitos palhaços. Tchau!
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13: O Governo anunciou a classificação do incêndio rural ocorrido no Conselho de Vouzela, que alastrou aos Conselhos de Oliveira de Frades, Tondela e Águeda, como catástrofe natural, alocando uma dotação de 10 milhões de euros sob a forma de subvenção não reembolsável para apoiar as explorações agrícolas afetadas, incluindo também o incêndio de Valpaços, no distrito de Vila Real. A medida aplica-se às devastações registadas entre julho e agosto nestes territórios, onde os fogos causaram prejuízos elevados em culturas fundamentais como vinhas, castanheiros e olivais, comprometendo a capacidade produtiva e a economia local. O financiamento destina-se a reembolsar despesas de reconstrução de equipamentos, infraestruturas e reposição de plantações em explorações com perdas superiores a 30% do seu potencial produtivo, cobrindo 100% dos primeiros 10 mil euros de despesa elegível. Segundo o Ministro da Agricultura e Mar, José Manuel Fernandes, este mecanismo é extraordinário, pretende dar uma resposta célere aos agricultores e garantir o restabelecimento urgente da atividade económica e a resiliência destes territórios. A Biblioteca Municipal de Oliveira de Frades acolhe, nesta quarta-feira, dia 9, às 10 da manhã, uma sessão de debate promovida pela Associação Viriatos 14, sob o lema Serviço Militar Cidadania. Integrada no âmbito da plataforma Ponto de Encontro Cidadania ao Serviço de Portugal, a iniciativa propõe uma reflexão plural em torno do papel da juventude, dos deveres cívicos e da defesa nacional perante os atuais cenários globais de volatilidade e incerteza. Direcionado prioritariamente a jovens e estudantes do Conselho, o encontro visa discutir como o país prepara os seus cidadãos para proteger, servir e assumir responsabilidades coletivas. A organização pretende recolher contributos diretos e perspectivas das novas gerações, promovendo uma participação ativa na construção de respostas estratégicas para a coesão nacional e a segurança do futuro de Portugal. A Feira Quinzenal de São Pedro do Sul mudou de localização, passando a realizar-se na Alameda e no Parque de Estacionamento do Parque Urbano das Nogueiras. A alteração visa modernizar a realização do certame, mantendo a sua oferta tradicional, aproximando simultaneamente os comerciantes dos serviços autárquicos através do Espaço Municipal de Proximidade, que inclui o apoio ao feirante, o balcão único do prédio e o Gabinete de Desenvolvimento Rural. Para responder ao fluxo de visitantes nos dias de feira, a autarquia autorizou o estacionamento em ambos os sentidos, no lado

0: direito da Avenida Pinho Bandeira. Adicionalmente, o município recomenda a utilização dos parques de estacionamento do pavilhão municipal e da zona junto à estação, disponibilizando todas as informações detalhadas sobre a nova organização do espaço no seu portal oficial em cm-spsul.pt. FICA Castro Daire está de regresso ao Conselho entre os próximos dias 17 e 20 deste mês de setembro, prometendo 4 dias repletos de cultura, tradição e animação para diferentes públicos. Afirmando-se como um dos principais momentos de destaque do calendário cultural local, o certame de entrada livre tem como objetivo dinamizar o território através da valorização das tradições locais, aliada a uma oferta musical diversificada. A programação arranca na quinta-feira, dia 17, com uma noite dedicada à música eletrónica, tendo como figura de cartaz o Padre Guilherme. O cartaz do primeiro dia fica completo com as atuações de Atilo, Kidan e Vision. Na sexta-feira será a vez dos Nemanos subirem ao palco, completando a noite o Neo Project e o DJ Moita. No sábado, dia 19, a música ficará a cargo de Bia Cabós, Nuno Ribeiro, Cura, Pipi Cool e Maria Barreto, garantindo o entretenimento pela noite dentro num convite dirigido pela organização a todos os munícipes e visitantes. Está concluída a informação regional. Continuação de uma ótima sexta-feira.
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0: previsões do estado do tempo para sexta-feira, 4 de setembro. Céu pouco nublado, aumentando de nebulosidade a partir do final da manhã. Vento em geral fraco até 30 km/h e poeiras em suspensão. As temperaturas mínimas vão subir, as máximas descem ligeiramente até aos 25 graus no Porto, 32 em Faro e também em Lisboa, 34 em Coimbra e 35 graus em Santarém.
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0: São 9 horas. 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
1: Bom dia, boa sexta-feira.
2: Agora vamos ter Prazeres Interrompidos. Um livro no minuto, com Otávio Nuno.
3: Neste livro, acompanhamos Miguelin num retrato da infância no sertão brasileiro. Mutum é uma região isolada, pobre e marcada pela dureza da vida rural. Através do olhar sensível e infantil do protagonista, encontramos um mundo simultaneamente cruel e encantado. O pai surge como uma figura autoritária e imprevisível, capaz de gestos de dureza extrema. Para Miguelin, os castigos e as explosões de raiva paterna parecem injustos e quase incompreensíveis. O menino teme-o, mas ao mesmo tempo deseja o seu carinho e aprovação. Por outro lado, a mãe é uma presença triste e distante, permanentemente dividida entre o afeto e a submissão. Outra das figuras tutelares é a avó, marcada pela rigidez moral e religiosa. Há ainda o tio Terês, que representa a bondade e a delicadeza, mas que acaba afastado da família por razões que Miguelin apenas intui. Porém, é com o irmão Dito que estabelece uma ligação profunda e delicada. Dito é o oposto de Miguelin. Enquanto Miguelin é ansioso, imaginativo e frequentemente dominado pelo medo, Dito, apesar de mais novo, revela-se ajuizado, lúcido e sereno. Dito possui uma maturidade e uma compreensão do mundo que contrastam com a fragilidade do irmão. A relação entre os dois constitui uma das dimensões mais emotivas da obra. Ao longo do livro, os pequenos acontecimentos cotidianos ganham uma inesperada intensidade poética. O mundo dos adultos aparece aos olhos de Miguelin como um espaço misterioso, contraditório e frequentemente assustador, onde o medo, a morte, a violência, a superstição e a ternura convivem lado a lado.
4: O episódio de hoje foi sobre o livro Miguelin, de João Guimarães Rosa, editora Tinta da China, e contou com a leitura do podcast de Marta Ferreira, que é bibliotecária em São Paulo, Brasil.
2: Boas leituras!

O Can Touch This é uma canção coescrita, produzida e interpretada por MC Hammer no álbum de 1990, Please Hammer Don't Hurt Him. É considerada a sua música de assinatura. Junto com Hammer, Rick James compartilha os créditos de composição com Alonzo Miller, porque a música apresenta um riff de Super Freak. A música tem sido usada e referenciada em programas de televisão, filmes, publicidade e outras formas de mídia. Também recebeu prémios e reconhecimentos. Foi vencedora da melhor canção de R&B e melhor performance solo de rap. E a primeira música de rap a ser indicada para a gravação do ano número 33 Grammy Awards em 1991. E melhor vídeo de dança no MTV Video Music Awards de 1990. Alcançou o primeiro lugar no Billboard Hot R&B e Pop Singles e Tracks em tops de vários países. 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
15: Este é o News Flash com o essencial da informação para esta sexta-feira, 4 de setembro. O secretário de Estado da Proteção Civil, Rui Rocha, apelou ontem à responsabilidade individual e à vigilância de todos os cidadãos para evitar comportamentos de risco no uso da floresta, sinalizando qualquer movimentação suspeita. O governante alertou para as graves dificuldades acrescidas no combate ao fogo impostas por ignições simultâneas ou ocorridas no período noturno, a exemplo do que se verificou em Boticas, Vouzela, Ponte Lima ou Vila Flor, momento em que o combate fica privado do apoio dos meios aéreos. Recordando os dados da Comissão Técnica Independente, que atribuem a esmagadora maioria dos incêndios à ação humana, por negligência ou dolo, o responsável reforçou a necessidade imperiosa de prevenção coletiva. O Ministério da Justiça prevê receber até ao final do ano as conclusões da auditoria à Polícia Judiciária conduzida pela Inspeção-Geral dos Serviços de Justiça, que decorre em paralelo com uma avaliação interna pedida pelo atual diretor da Polícia Judiciária, Carlos Cabreiro. Determinada a 6 de agosto pela ministra Rita Alarcão Judice, a auditoria surge na sequência do escândalo envolvendo o ex-diretor nacional da PJ e atual ministro da Administração Interna, Luís Neves, visado por suspeitas de irregularidades em obras privadas no Conselho de Odmira, executadas por um empreiteiro que obteve múltiplos contratos públicos com a PJ. O Executivo assegurou que os trabalhos decorrem com autonomia técnica e rigor, priorizando a celeridade do processo para o cabal esclarecimento dos factos.

0: Durante a Conferência sobre Igualdade de Género e Convenção de Istambul, promovida em Lisboa, o bastonário da Ordem dos Advogados, João Massano, alertou para sinais preocupantes de regressão nos direitos das mulheres, impulsionados por um crescente conservadorismo social. O responsável chamou a atenção para o impacto de fenómenos digitais, como a manosfera, marcada pela difusão de conteúdos e comportamentos misóginos nas redes sociais, sublinhando a urgência de educar e consciencializar as gerações mais jovens para a inaceitabilidade de tais atitudes em democracia. A Câmara Municipal de Loures vai distribuir 20 mil pulseiras Silentis, capazes de detectar a presença da substância GHB, conhecida como a droga da violação, em bebidas, minimizando os riscos de adulteração e sintomas como tonturas, amnésia ou perda de consciência. Fruto de uma parceria com a Polícia de Segurança Pública e a promotora Desert Rain, a iniciativa pioneira arranca amanhã com a entrega dos primeiros 5 mil exemplares na entrada do concerto de Carl Cox, no Parque Papa Francisco, onde técnicos municipais estarão a disponibilizar os dispositivos ao público interessado. Segundo explicou o Presidente da Câmara Municipal de Loures, Ricardo Leão, as pulseiras permitem testar bebidas com e sem álcool através da colocação de uma gota numa das zonas reativas, sendo uma mudança de cor que alerta para a possível presença de GHB. O Instituto Nacional de Emergência Médica confirmou que a triagem e o atendimento das chamadas encaminhadas pela linha SNS 24 para os Centros de Orientação de Doentes Urgentes vão passar a ser assegurados por enfermeiros, substituindo o modelo anterior sob responsabilidade dos técnicos de emergência pré-hospitalar. Segundo o organismo, esta transição visa implementar um novo circuito de atendimento nas centrais de emergência, sem prejuízo do reconhecimento do trabalho e da experiência adquirida ao longo dos anos pelos técnicos, que continuam a desempenhar um papel fundamental na resposta operacional do Instituto. 9 dias após as devastadoras enxurradas provocadas pelo colapso de um glaciar no Nepal e no Tibete, as equipas de socorro conseguiram resgatar com vida dois trabalhadores que se encontravam soterrados numa central hidroelétrica destruída. Os trabalhadores foram retirados de um túnel da central hidroelétrica Upper Trishuli 3A e transportados pelo exército nepalês para um hospital militar em Katmandu para receberem cuidados médicos. O resgate bem-sucedido vem aumentar a esperança de encontrar mais sobreviventes. As autoridades e equipas de resgate estimam que cerca de 900 pessoas continuam presas em túneis. O presidente ucraniano, Volodymyr Zelensky, anunciou no seu discurso diário que aguarda nos próximos dias a visita dos enviados do presidente norte-americano, Donald Trump, a Kiev, como parte dos esforços diplomáticos de mediação dos Estados Unidos para a resolução da guerra. Sem revelar os dias exatos já agendados com os embaixadores, após contactos telefónicos preliminares com os emissários Steve Witkoff e Jared Kushner, o líder ucraniano destacou a relevância de Washington se manter ativa na procura de pontos de diálogo entre Kiev e Moscou. O secretário-geral das Nações Unidas, António Guterres, reiterou o seu empenho em aproveitar o último ano do seu mandato para impulsionar a iniciativa ONU 80, um plano estratégico destinado a reformar o funcionamento interno das Nações Unidas. Numa apresentação perante a Assembleia Geral, o responsável enfatizou que a verdadeira eficácia do projeto só poderá ser aferida a longo prazo, caso a instituição consiga agir com maior celeridade, coerência e eficiência no terreno, sublinhando que a responsabilidade coletiva será o fator determinante para o sucesso das transformações estruturais da organização. E foi o essencial da informação para esta sexta-feira, 4 de setembro. Tenha um ótimo dia e um excelente fim de semana.
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3: Revisões. previsões do estado do tempo para sexta-feira, 4 de setembro, céu pouco nublado, aumentando de nebulosidade a partir do final da manhã. Vento em geral fraco até 30 km hora e poeiras em suspensão. As temperaturas mínimas vão subir, as máximas descem ligeiramente até aos 25 graus no Porto, 32 em Faro e também em Lisboa, 34 em Coimbra e 35 graus em Santarém.
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0: São 10 horas.
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Olá, bom dia, queridos ouvintes da DFM. Estamos no início de mais um programa de rádio mais alto e mais além, das 10 ao meio-dia, de segunda a sexta-feira.

E hoje vamos ter aqui um programa inteiramente dedicado a bandas de música do nosso país. E a primeira banda que por aqui vai desfilar é a banda da Covilhã, 1870-2026. Faça as contas, veja quantos anos tem esta banda. Ah, está muito bem. Tem mais de 150 anos de vida. A banda da Covilhã é a banda da Cidade Neve.

Meus amigos, e por aqui vai desfilar a Banda da Covilhã em marchas de rua. Mais de 150 anos a marchar. Mas a primeira talvez seja aquela que você gosta mais de ouvir. E então vamos lá ouvir. Covilhã, Cidade Neve.

Covilhã, cidade de neve, esta bonita canção, ou marcha, como quiseres chamar, é a banda da Covilhã que por aqui está a desfilar. Há mais de 150 anos a marchar nas ruas, festas e outros convívios.

E terminamos este desfile de músicas ou de peças com o hino da banda da Covilhã para terminarmos a audição desta melodia, desta banda de música.

Terminamos a audição da Banda da Covilhã, a Banda da Cidade Neve. Vamos continuar e vamos para outra banda de música, desta vez 81, Banda Musical 81 de Ferreirim, Sernancelha. É do nosso distrito, é do distrito de Viseu. E esta banda tem 45 anos de vida, claro.

Banda 81, Ferreirim, do concelho de Sernancelha, é do nosso distrito, Viseu.

Freirinho, Freirinho, que ficas longe de Vozela, é de Sernancelho, do Conselho de Sernancelho, e esta peça também é muito longa, hein? E agora vamos até ao final desta hora com a última peça, que recordar António Variações.

Banda de música 81 de Ferreirim, Sernancelha, Distrito de Viseu, com que vamos terminar esta primeira hora do programa de hoje. Não saia do seu lugar, fica aí que eu volto já, ok? Até já. Ainda temos mais uma horinha de programa. Até já.

0: São 11 horas.
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Meus amigos, iniciamos esta segunda hora com uma outra banda de música de Vilela. E esta Banda Filarmónica da Associação Recreativa e Musical de Vilela tem a sua sede na freguesia do mesmo nome, Vilela, Conselho de Paredes, Distrito do Porto, e foi fundada no ano de 1860, exato, tem 166 anos. E estamos a ouvir aqui Vilela. Vamos continuar, porque isto é uma banda de categoria.

me disse, é do distrito do Porto e é de Paredes. Vilela, Paredes.

Banda de Vilela, Distrito do Porto. E é Conselho de Paredes.

Banda de Vilela, que vai terminar a sua atuação com mais um trecho, e este é um pouco longo, tem 14 minutos, Cantares de Vilela, uma rapsódia. Vilela é concelho de Paredes e Porto, claro, Porto.

0: Por aqui passou a banda de música de Vilela, do Conselho de Paredes, Distrito do Porto, e esta última peça, Cantigas do Povo, é Cantares de Vilela, uma rapsódia, e só esta peça tem 14 minutos. Estamos quase, quase no final do programa de hoje. Só dá tempo de passar mais uma banda de música que já está aqui preparadinha para si e é de, digo já qual é, banda de música de Riba de Ave. É também do Norte.
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1: Vamos então ouvir a banda de música da Associação Cultural de Riba de Ave.

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1: E vamos terminar o programa de hoje com a banda de música que foi a última a atuar aqui, Ribadave.

queridos ouvintes, terminamos o programa de hoje, por onde passaram quatro bandas de música. Hoje são peças um pouco extensas e não dá para passar mais. Terminamos com Ribadave, tivemos a banda da Covilhã, Cidade Neve, também Vilela, Paredes, Porto, e banda musical 81 de Ferreirim, Sernancelho, do distrito de Viseu. Foi um prazer estar na sua companhia nesta manhã e digo-lhe uma coisa, e passar bandas de música é aquilo que eu gosto. Eu gosto muito de divulgar aquilo que é nosso, que é do povo. Uma banda de música é do povo, não é de mais ninguém. É nossa, é nossa. E porque hoje estamos no fim de semana, é o último programa desta semana, e vamos aguardar então o próximo domingo, porque é o domingo das 9 até às 12, temos o Ecos Lusitanos. E depois, na segunda-feira, temos um programa à noite, das 10 à meia-noite, é o Expresso da Noite. Fica desde já avisado, se quiser viajar connosco, através da música, espero por nós, domingo e segunda-feira. Da minha parte é tudo. Bom fim de semana para todos. Obrigado por estarem na companhia da VFM, Rádio Vozela, a sua melhor companhia. Bom dia para si, tudo de bom, paz, saúde, amor, felicidade e, acima de tudo, algum dinheirito para fazer face às despesas do dia-a-dia, ok? Então, da minha parte, até domingo às 9 da manhã. Ecos Lusitanos. Bom dia para si.

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6: Este é o News Flash com o essencial da informação para esta sexta-feira, 4 de setembro. O secretário de Estado da Proteção Civil, Rui Rocha, apelou ontem à responsabilidade individual e à vigilância de todos os cidadãos para evitar comportamentos de risco no uso da floresta, sinalizando qualquer movimentação suspeita. O governante alertou para as graves dificuldades acrescidas no combate ao fogo impostas por ignições simultâneas ou ocorridas no período noturno, a exemplo do que se verificou em Boticas, Vouzela, Ponte Lima ou Vila Flor, momento em que o combate fica privado do apoio dos meios aéreos. Recordando os dados da Comissão Técnica Independente, que atribuem a esmagadora maioria dos incêndios à ação humana, por negligência ou dolo, o responsável reforçou a necessidade imperiosa de prevenção coletiva. O Ministério da Justiça prevê receber até ao final do ano as conclusões da auditoria à Polícia Judiciária conduzida pela Inspeção-Geral dos Serviços de Justiça, que decorre em paralelo com uma avaliação interna pedida pelo atual diretor da Polícia Judiciária, Carlos Cabreiro. Determinada a 6 de agosto pela ministra Rita Alarcão Judice, a auditoria surge na sequência do escândalo envolvendo o ex-diretor nacional da PJ e atual ministro da Administração Interna, Luís Neves, visado por suspeitas de irregularidades em obras privadas no Conselho de Odmira, executadas por um empreiteiro que obteve múltiplos contratos públicos com a PJ. O Executivo assegurou que os trabalhos decorrem com autonomia técnica e rigor, priorizando a celeridade do processo para o cabal esclarecimento dos factos. Durante a Conferência sobre Igualdade de Género e Convenção de Istambul, promovida em Lisboa, o bastonário da Ordem dos Advogados, João Massano, alertou para sinais preocupantes de regressão nos direitos das mulheres, impulsionados por um crescente conservadorismo social. O responsável chamou a atenção para o impacto de fenómenos digitais, como a manosfera, marcada pela difusão de conteúdos e comportamentos misóginos nas redes sociais, sublinhando a urgência de educar e consciencializar as gerações mais jovens para a inaceitabilidade de tais atitudes em democracia. A Câmara Municipal de Loures vai distribuir 20 mil pulseiras Celentis, capazes de detectar a presença da substância GHB, conhecida como a droga da violação, em bebidas. minimizando os riscos de adulteração e sintomas como tonturas, amnésia ou perda de consciência. Fruto de uma parceria com a Polícia de Segurança Pública e a promotora Desert Rain, a iniciativa pioneira arranca amanhã com a entrega dos primeiros 5 mil exemplares na entrada do concerto de Carl Cox, no Parque Papa Francisco, onde técnicos municipais estarão a disponibilizar os dispositivos ao público interessado. Segundo explicou o Presidente da Câmara Municipal de Loures, Ricardo Leão, as pulseiras permitem testar bebidas com e sem álcool através da colocação de uma gota numa das zonas reativas, sendo uma mudança de cor que alerta para a possível presença de GHB. O Instituto Nacional de Emergência Médica confirmou que a triagem e o atendimento das chamadas encaminhadas pela linha SNS 24 para os centros de orientação de doentes urgentes vão passar a ser assegurados por enfermeiros, substituindo o modelo anterior sob responsabilidade dos técnicos de emergência pré-hospitalar. Segundo o organismo, esta transição visa implementar um novo circuito de atendimento nas centrais de emergência, sem prejuízo do reconhecimento do trabalho e da experiência adquirida ao longo dos anos pelos técnicos, que continuam a desempenhar um papel fundamental na resposta operacional do Instituto. 9 dias após as devastadoras enxurradas provocadas pelo colapso de um glaciar no Nepal e no Tibete, as equipas de socorro conseguiram resgatar com vida 2 trabalhadores que se encontravam soterrados numa central hidroelétrica destruída. Os trabalhadores foram retirados de um túnel da central hidroelétrica Upper Trishuli 3A e transportados pelo exército nepalês para um hospital militar em Katmandu para receberem cuidados médicos. O resgate bem-sucedido vem aumentar a esperança de encontrar mais sobreviventes. As autoridades e equipas de resgate estimam que cerca de 900 pessoas continuam presas em túneis. O presidente ucraniano, Volodymyr Zelensky, anunciou no seu discurso diário que aguarda nos próximos dias a visita dos enviados do presidente norte-americano, Donald Trump, a Kiev, como parte dos esforços diplomáticos de mediação dos Estados Unidos para a resolução da guerra. Sem revelar os dias exatos já agendados com os embaixadores, após contactos telefónicos preliminares com os emissários Steve Witkoff e Jared Kushner, o líder ucraniano destacou a relevância de Washington se manter ativa na procura de pontos de diálogo entre Kiev e Moscou. O secretário-geral das Nações Unidas, António Guterres, reiterou o seu empenho em aproveitar o último ano do seu mandato para impulsionar a iniciativa ONU 80, um plano estratégico destinado a reformar o funcionamento interno das Nações Unidas. Numa apresentação perante a Assembleia Geral, o responsável enfatizou que a verdadeira eficácia do projeto só poderá ser aferida a longo prazo, caso a instituição consiga agir com maior celeridade, coerência e eficiência no terreno, sublinhando que a responsabilidade coletiva será o fator determinante para o sucesso das transformações estruturais da organização. E foi o essencial da informação para esta sexta-feira, 4 de setembro. Tenham um ótimo dia e um excelente fim de semana.
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1: Olá malta, sejam bem-vindos a mais um Cuidado que Ele Está na Cozinha. Já estou fartinho de dizer isto. Eu sou o Emanuel Moura, estou consigo para hoje lhe ensinar a fazer um risoto de vinho tinto.
2: Bruto! Um risoto de vinho tinto, sim senhor. Um risoto de vinho tinto.
1: Agora pensem. Precisamos, para começar, de uma colher de sopa de azeite, 50 gramas de cebola picada, 30 gramas de aipo, 200 gramas de arroz para risoto, 200 ml de vinho tinto
2: e tanto vinho,
1: um caldo de legumes sem sal, 750 ml de água, uma colher de chá de sal, 25 gramas de parmesão ralado e 2 colheres de sopa de cebolinho picado. A preparação disto começa de uma forma lúcida e acaba de uma forma meia ébria, está bem? Começamos por pré-aquecer o azeite num tacho, juntamos a cebola descascada e picada, o tal de aipo cortado assim em lâminas finas, tchaca, tchaca, tchaca, tchaca, tchaca, e depois cozinhamos tudo sobre um lume moderado até a cebola começar a ficar lourinha como a prima Marília. Junto depois o arroz, frito durante cerca de um minuto, vá sempre mexendo, refresque com vinho tinto e deixe cozinhar mexendo até o arroz absorver todo o vinho. Entretanto, dilua o caldo escolhido em água quente, junto o sal e vá acrescentando ao arroz a pouco e pouco sem parar de mexer. O arroz vai demorar mais ou menos 20 a 25 minutos a cozer até ficar assim cremoso e no ponto. Por fim, junto o queijo parmesão e o cebolinho, envolva tudo muito bem e sirva de imediato. Não convém deixar repousar. Isto acompanha muito bem com umas carnes assadas. Que delícia! Para voltar a ouvir esta e mais receitas, tem que ir, obviamente, ao podcast da sua rádio, porque está lá tudinho, explicado, passo a passo. Está bem? Eu hei de voltar depois para mais receitas muito giras, muito boas, muito engraçadas. Beijinhos e abraços e muitos palhaços. Tchau!
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10: O Governo anunciou a classificação do incêndio rural ocorrido no Conselho de Vouzela, que alastrou aos Conselhos de Oliveira de Frades, Tondela e Águeda, como catástrofe natural, alocando uma dotação de 10 milhões.

0: Segundo o Ministro da Agricultura e Mar, José Manuel Fernandes, este mecanismo é extraordinário e pretende dar uma resposta célere aos agricultores e garantir o restabelecimento urgente da atividade económica e a resiliência destes territórios. A Biblioteca Municipal de Oliveira de Frades acolhe, nesta quarta-feira, dia 9, às 10 da manhã, uma sessão-debate promovida pela Associação Viriatos 14, sob o lema Serviço Militar Cidadania. Integrada no âmbito da plataforma Ponto de Encontro Cidadania ao Serviço de Portugal, a iniciativa propõe uma reflexão plural em torno do papel da juventude, dos deveres cívicos e da defesa nacional perante os atuais cenários globais de volatilidade e incerteza. Direcionado prioritariamente a jovens e estudantes do concelho, o encontro visa discutir como o país prepara os seus cidadãos para proteger, servir e assumir responsabilidades coletivas. A organização pretende recolher contributos diretos e perspectivas das novas gerações, promovendo uma participação ativa na construção de respostas estratégicas para a coesão nacional e a segurança do futuro de Portugal. A Feira Quinzenal de São Pedro do Sul mudou de localização, passando a realizar-se na Alameda e no Parque de Estacionamento do Parque Urbano das Nogueiras. A alteração visa modernizar a realização do certame, mantendo a sua oferta tradicional, aproximando simultaneamente os comerciantes dos serviços autárquicos através do Espaço Municipal de Proximidade, que inclui o apoio ao feirante, o balcão único do prédio e o Gabinete de Desenvolvimento Rural. Para responder ao afluxo de visitantes nos dias de feira, a autarquia autorizou o estacionamento em ambos os sentidos, no lado direito da Avenida Pinho Bandeira. Adicionalmente, o município recomenda a utilização dos parques de estacionamento do pavilhão municipal e da zona junto à estação, disponibilizando todas as informações detalhadas sobre a nova organização do espaço no seu portal oficial em cm-spsul.pt. A FICA Castro Daire está de regresso ao concelho entre os próximos dias 17 e 20 deste mês de setembro, prometendo 4 dias repletos de cultura, tradição e animação para diferentes públicos. Afirmando-se como um dos principais momentos de destaque do calendário cultural local, o certame de entrada livre tem como objetivo dinamizar o território através da valorização das tradições locais, aliada a uma oferta musical diversificada. A programação arranca na quinta-feira, dia 17, com uma noite dedicada à música eletrónica, tendo como figura de cartaz o Padre Guilherme. O cartaz do primeiro dia fica completo com as atuações de Atilo, Kidan e Vision. Na sexta-feira será a vez dos Nemanos subirem ao palco, completando a noite o Neo Project e o DJ Moita. No sábado, dia 19, a música ficará a cargo de Bia Cabós, Nuno Ribeiro, Cura, Pipi Cool e Maria Barreto, garantindo o entretenimento pela noite dentro num convite dirigido pela organização a todos os munícipes e visitantes. Está concluída a informação regional. Continuação de uma ótima sexta-feira.
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0: São 13 horas. 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

0: São 15 horas.
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0: São 16 horas. 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
1: Começa agora a primeira hora do Cubo 80 com Gala. Eu sou o Luís Ferrão e aqui está a música dos 30ões, 40ões, 50ões e por aí fora.
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1: Liga-te ao grupo Clube 80 no Facebook, pede para aderir, escolhe e partilha comigo as músicas que mais gostas dos anos 70, 80 e 90. Este tema foi uma partilha do Helder Pedrosa da Figueira da Foz. Obrigado, Helder. Aqui tens Freed From Desire de Gala antes de Wickfield e Saturday Night.

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1: Esta é a música dos trintões, quarentões, cinquentões e por aí fora, mas os mais novos também gostam destas canções. Agora entram no Clube 80 os Voyage e Souvenirs. Liga-te connosco ao fim de semana e participa no grupo Clube 80 no Facebook. Se ainda não és membro, pede para aderir e depois publica as músicas que quiseres dos anos 70, 80 e 90. E se a música que escolheste te fizer lembrar algum momento importante da tua vida, partilha comigo. Mas só se ter de ser.

In the Navy dos Village People. Sabia que a Marinha dos Estados Unidos contratou o grupo para usar a canção numa campanha de recrutamento? O grupo cedeu os direitos gratuitamente e, em troca, a Bean teve apoio logístico para filmar o videoclipe oficial, permitindo-lhe utilizar um navio de guerra real e vários marinheiros como figurantes.

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1: Live from Luray, um dos registros ao vivo mais emblemáticos dos Marillion. Foi gravado a 18 de julho de 87 num palco ao ar livre em St. Gruzenhaus, na Alemanha. Este concerto histórico mostrou o quinteto britânico de rock progressivo no pico do seu sucesso comercial nos anos 80. Perante uma plateia de 20 mil pessoas, durante a primeira parte da digressão do aclamado álbum Clouching Throes, é considerado um documento histórico fundamental para registrar a formação clássica, com o vocalista original fez que abandonaria o grupo no ano seguinte. Kaylee e Lavender foi uma partilha da Ana Cristina, que é natural de Passos de Ferreira, no grupo Clube 80 do Facebook. Muito obrigado, um ótimo fim de semana para ti.

São músicas como esta que me fazem estar aqui ao fim de semana. Dois temas incríveis dos Marília num registro ao vivo na Alemanha. Agora entram no Clube 80 os noruegueses. Ahá, The Sun Always Shines on TV. Obrigado pela companhia. Vocês são mesmo os maiores. Bom fim de semana.

Liga-te ao Grupo Clube 80 no Facebook. Pede para aderir, escolhe e partilha comigo as músicas que quiseres dos anos 70, 80 e 90. A Guida Álvaro partilhou connosco o Elton John e Blue Eyes, que vai tocar já a seguir. Obrigado, Guida. Bom fim de semana. 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

Esta é a música dos trintões, quarentões, cinquentões e por aí fora. Mas os mais novos também gostam destas canções. Ouviram Ken Laszlo e um original dos Buggles, Video Kill the Radio Star. E também Either Way com What is Love. A próxima é uma lendária música dos Doors, uma partilha dos José Canas de Coimbra. Um abraço, amigo. Aqui tens Riders on the Storm. Obrigado pela companhia. Não saia daí.

0: São 17 horas. 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
1: Nós gostamos mesmo disto há mais de 10 anos que andamos nesta vida. Aqui está a segunda hora do Clube 80. Eu sou o Luís Ferrão e trago comigo os norte-americanos In Deep, Last Night, a DJ Saved My Life. Entre e fica à vontade.

0: Liga-te connosco no Facebook, escolhe e partilha no grupo Clube 80 as músicas dos anos 70, 80 e 90. 19 de Paul Hardcastle foi um post no nosso grupo do Facebook da Guida Álvaro, que vive em Coimbra. A faixa tem uma forte mensagem anti-guerra, com foco no envolvimento dos Estados Unidos na guerra do Vietnã e o efeito que teve sobre os soldados que nela servirão. Obrigado, Guida. Bom fim de semana.
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0: Fairground, os Simply Red no Clube 80. Obrigado pela companhia. Vocês são os maiores.
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1: Liga-te ao grupo Clube 80 no Facebook. Escolhe músicas dos anos 70, 80 e 90 que te digam alguma coisa e depois partilhe connosco. Deixo agora Dança Nua dos Essa Entende, um post do António Duarte da Lousã. Obrigado, António. Bom fim de semana. Então...

0: Fomos à Ribeira com o Jafumega. A seguir, entra no Clube 80, Chris Isaac.
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0: Chris Isaak é o segundo álbum de estúdio de Chris Isaak, lançado em 1987. Após o fraco sucesso comercial da sua estreia, Isaak aprimorou o seu estilo para R&B sofisticado para o seu acompanhamento. Foi o primeiro álbum a apresentar a sua banda de apoio. A música Blue Hotel foi um sucesso em França, no Reino Unido, e depois, relançada em 1991, chegou ao Top 20. Esta faixa foi um post no grupo Club 80 do Facebook do Helder Pedrosa, que vive na Figueira da Foz. Obrigado, Helder. Agora que ganhaste o gosto, aparece mais vezes. Um forte abraço.
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0: É sempre bom ouvir Catch You Up, de Peter Murphy. A seguir vamos lembrar o filme de aventura dos Estados Unidos de 1944, do qual guardo boas memórias, Alibaba e os 40 Ladrões.
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0: Alibaba and the 40 Thieves, Alibaba e os 40 Ladrões. É um filme de aventura dos Estados Unidos de 1944, dirigido por Arthur Lee para a Universal Pictures.
2: Alibaba.
0: O guião deriva do conto do livro Das Mil e Uma Noites, mas está às mudanças ao incluir a invasão do Império Mongol dos séculos 13 e 14 na Ásia, liderado por Ulagun Khan. É um exemplar da série de aventuras exóticas produzidos pela editora Universal.
3: Yes, open no sesame and bring us magnificence and excitement unparalleled on the screen.
0: A história começa com a conquista de Bagdad pelos mongóis.
4: My entire army is not capable of dealing with 40 people.
0: O califa Hassan tenta fugir, mas é traído pelo príncipe Qassan e morto pelos mongóis.
5: My father, the caliph, gave it to me before he died at the hands of the Mongols.
0: O filho do califa, Ali, escapa pelo deserto e encontra, por acaso, o esconderijo dos 40 ladrões, descobrindo o segredo e as palavras mágicas para movimentar a porta da caverna. Abre de sésamo.
6: Open no sesame!
0: Fecha de sésamo.
3: Yes, open no sesame.
0: Os bandidos sabem que Ali é filho do califa e aceitam a sua liderança para lutar contra os mongóis, com Ali passando a chamar-se Ali Baba.
7: This merchant from Basra is Ali Baba.
0: Anos depois, o tirano mongol está para casar com Amara, a filha do príncipe Qassan.
8: He bids you have courage.
0: Ali Baba,
9: he must not try to save me.
0: Rapta a donzela e descobre que a conhecera quando era criança, numa altura em que prometeu amor eterno um ao outro.
10: I'm curious to know why one so beautiful, so young should marry the ruthless Khan.
0: Deixa-a voltar para o palácio de Khan, mas planeia um grande ataque ao ditador no dia do casamento.
11: I shall be queen in Baghdad.
0: Um verdadeiro clássico, Ali Baba e os 40 Ladrões, continuará a ser contado e recontado por gerações vindouras, mantendo viva a magia dos contos de fadas e a imaginação daqueles que se perdem em sua narrativa encantadora.
2: You are welcome, Ali Baba.
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0: Liga-te ao grupo Colmeiteiro no Facebook. Depois escolhe e partilha as tuas músicas preferidas dos anos 70, 80 e 90. A seguir ouvem All About Love. A voz é de Andrew Donald. Um post do António Pinto de Lisboa no nosso grupo. Ela vai tocar já a seguir. Obrigado, António. Bom fim de semana.
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0: All Out of Love é uma canção da dupla britânica Air Supply de 1980. Em 1999, Andrew Donald gravou uma cover deste tema que fez sucesso na Europa de língua alemã, chegando ao número 3 na Áustria, Alemanha e Suíça. Faz parte do álbum Snowing Under My Skin e também aparece na coletânea Chart It's Six de 1999.

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1: Agora, um super grupo, USA for Africa. Um post no Grupo Clube 80 do Facebook do João Fuzeta, que nos lembrou que esta música já tem 40 anos. We Are the World foi criada por uma causa nobre, ajudar as vítimas da fome em África. E tal como escreveu João, seria bom erradicar este flagelo mundial. Um grande abraço, amigo, e também para todos os que me acompanham em Setúbal. Bom fim de semana. O Clube 80 volta de hoje 8 dias. 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

0: São 18 horas. 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
6: O Governo anunciou a classificação do incêndio rural ocorrido no concelho de Vozela, que alastrou aos concelhos de Oliveira de Frades, Tondela e Águeda, como catástrofe natural, alocando uma dotação de 10 milhões de euros sob a forma de subvenção não reembolsável para apoiar as explorações agrícolas afetadas, incluindo também o incêndio de Valpaços, no distrito de Vila Real. A medida aplica-se às devastações registadas entre julho e agosto nestes territórios, onde os fogos causaram prejuízos elevados em culturas fundamentais como vinhas, castanheiros e olivais, comprometendo a capacidade produtiva e a economia local. O financiamento destina-se a reembolsar despesas de reconstrução de equipamentos, infraestruturas e reposição de plantações em explorações com perdas superiores a 30% do seu potencial produtivo, cobrindo 100% dos primeiros 10 mil euros de despesa elegível. Segundo o Ministro da Agricultura e Mar, José Manuel Fernandes, este mecanismo é extraordinário, pretende dar uma resposta célere aos agricultores e garantir o restabelecimento urgente da atividade económica e a resiliência destes territórios. A Biblioteca Municipal de Oliveira de Frades acolhe, nesta quarta-feira, dia 9, às 10 da manhã, uma sessão de debate promovida pela Associação Viriatos 14, sob o lema Serviço Militar Cidadania. Integrada no âmbito da plataforma Ponto de Encontro Cidadania ao Serviço de Portugal, a iniciativa propõe uma reflexão plural em torno do papel da juventude, dos deveres cívicos e da defesa nacional perante os atuais cenários globais de volatilidade e incerteza. Direcionado prioritariamente a jovens e estudantes do concelho, o encontro visa discutir como o país prepara os seus cidadãos para proteger, servir e assumir responsabilidades coletivas. A organização pretende recolher contributos diretos e perspectivas das novas gerações, promovendo uma participação ativa na construção de respostas estratégicas para a coesão nacional e a segurança do futuro de Portugal. A Feira Quinzenal de São Pedro do Sul mudou de localização, passando a realizar-se na Alameda e no Parque de Estacionamento do Parque Urbano das Nogueiras. A alteração visa modernizar a realização do certame, mantendo a sua oferta tradicional, aproximando simultaneamente os comerciantes dos serviços autárquicos através do Espaço Municipal de Proximidade, que inclui o apoio ao feirante, o balcão único do prédio e o Gabinete de Desenvolvimento Rural. Para responder ao afluxo de visitantes nos dias de feira, a autarquia autorizou o estacionamento em ambos os sentidos, no lado direito da Avenida Pinho Bandeira. Adicionalmente, o município recomenda a utilização dos parques de estacionamento do pavilhão municipal e da zona junto à estação, disponibilizando todas as informações detalhadas sobre a nova organização do espaço no seu portal oficial em cm-spsul.pt. FICA, Castro Daire, está de regresso ao Conselho entre os próximos dias 17 e 20 deste mês de setembro, prometendo 4 dias repletos de cultura, tradição e animação para diferentes públicos. Afirmando-se como um dos principais momentos de destaque do calendário cultural local, o certame de entrada livre tem como objetivo dinamizar o território através da valorização das tradições locais, aliada a uma oferta musical diversificada. A programação arranca na quinta-feira, dia 17, com uma noite dedicada à música eletrónica, tendo como figura de cartaz o Padre Guilherme. O cartaz do primeiro dia fica completo com as atuações de Atilo, Kidan e Vision. Na sexta-feira será a vez dos Nemanos subirem ao palco, completando a noite o Neo Project e o DJ Moita. No sábado, dia 19, a música ficará a cargo de Bia Cabós, Nuno Ribeiro, Cura, Pipi Cool e Maria Barreto, garantindo o entretenimento pela noite dentro num convite dirigido pela organização a todos os municípios e visitantes. Está concluída a informação regional. Continuação de uma ótima sexta-feira.
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Olá a todos, sejam muito bem-vindos a mais uma edição do Cascais Garage. O meu nome é Cláudio Silva e estou aqui para vos dar uma hora das melhores bandas de garagem nacionais. Sim, porque se a banda tem uma garagem, ela vai passar por aqui. Cascais Garage, emissão 541 aqui na tua rádio de eleição. E para abrir o programa de hoje, vamos ficar com Amar, este novíssimo dos Orange Tree.

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1: E seguem-se mais três temas, mais uma sequência, a começar com os Malibu Gas Station, com este Sands of Time.

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1: Vintage no Cascais Garage, onde recordamos velhos temas, velhas glórias do pop e do rock nacional. Vamos então recordar os Bloody Mary, que nos trazem este To Live.

Olá a todos, sejam muito bem-vindos à segunda parte do Cascais Garage de hoje. O meu nome é Cláudio Silva e continuo por cá para vos dar mais 30 minutos das melhores bandas de garagem nacionais. Sim, porque se a banda tem uma garagem, ela vai passar por aqui. Passa por cascaisgarage.pt para escutar outras emissões e, claro, se tens uma banda e essa banda tem uma garagem, envia as tuas músicas para cascaisgarage@gmail.com. E agora, Paula Teles traz-nos Pêndulo.

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1: Cascaisgarage.pt, onde podes escutar todas as emissões do programa. Seguem-se agora os Kodakino e este Barcelona.

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Cascais Garage de hoje está quase a terminarmos e demos um tema de Amado para escutar. Passa por cascaisgarage.pt para escutar todas as emissões do programa. Passa também pelo Facebook Cascais Garage, deixa por lá o teu like e assim vais recebendo todas as notificações. Mas se tens uma banda, essa banda tem uma garagem, enviaste as músicas para cascaisgarage@gmail.com. E para terminar o programa de hoje, Eu Sei, versão acústica, um tema de Amado. Até para a semana, tchau!

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Este é o Marés Vivas, até à meia-noite, todas as sextas. Escolhi para iniciar hoje os norte-americanos Years Around the Sun, Those Days Are Gone, o álbum de 2026, The Other Side of Sound. E o sol é como tudo na vida, há que o aproveitar com conta, peso e medida. Tal como a água, o calor do sol seca a água, mas sem sol não servia de nada termos essa água. Portanto, se estiver muito calor, não se queixem. E cuidado com a posição e a exposição.

Estes são os ingleses Wings of Desire, a Little Know, tema de 2026. Para trás ainda os insuportáveis galegos, os Ressentidos, Fai um Sol de Caralho, 1994, tema naturalmente censurado à época na Rádio Nacional de Espanha. Segue a música no Marés Vivas com... os norte-americanos de Suez, Somebody We Will Dream About Today. E atenção a esta letra.

The Sways. E o aviso que estes norte-americanos do Arizona nos deixam é preocupante, mas bem real. Da forma que está o nosso mundo atualmente, se tivermos saudades do tempo presente, um mundo em destruição por guerras estúpidas e tempestades avassaladoras, para que amanhã estaremos guardados? E, entre outros, Barry McGuire já nos tinha avisado disso em 1965. Eve of Destruction. Marés vivas. Bom fim de semana.

0: E se têm estado com atenção a este programa, o Marés Vivas, devem ter reparado na intervenção de Raul Soldado, que acabou de certeza absoluta com mais guerras do que Donald Trump. Aliás, acho que Donald Trump não acabou com nenhuma, até começou outras. E depois tivemos o Seven Nation Army dos White Stripes e estes últimos, Cult of Luna, A Way Back, álbum de 2026 com o nome sugestivo In the Shadow of Your Shadow. Este é o Marés Vivas até à meia-noite, com votos de excelente saúde e de um ótimo fim de semana.
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0: Bom, e eu não posso deixar passar esta oportunidade sem dizer alguma coisa sobre um tipo que, em português, tem um apelido que nos faz inevitavelmente pensar em Trampa. E que nos faz igualmente pensar no que seriam os Estados Unidos se o Pato Donald fosse o presidente. Pior de certeza que não era. Mas este Donald, o mau, tem um passatempo favorito. Sabem qual é? Mudar o nome a coisas. Coisas. Coisas como, por exemplo, o Golfo do México. E enquanto continua a pensar, será que ele pensa no Canadá, como o 51º Estado da União, apareceu num vídeo criado por estupidez artificial a mudar o nome a um lago e levou uma tabuleta e tudo. Mas não havia necessidade. Bastava que suprimisse a letra N no nome do lago. Assim ficaria muito melhor. Lago Otário. Lago Otário. Otário. Entretanto, de certeza que irá aparecer um qualquer portuga que nos ouve lá nos States, via net, e que apoia aquela poia, e que se calhar lhe vai explicar o que significa em português trampa e otário. E estou já a imaginar, chamada para o secretário de Estado da Guerra, dizem que é bêbado o Peter Egset, epá, descobre aí onde fica a Vozela e essa rádio e manda um, pode ser um daqueles mísseis Patriot que o Zelensky me anda a pedir, mas que já chateia. Portanto, se eu, Jorge Brandão, não estiver cá para a semana, já sabem porquê. The Flower Kings são da Suécia e têm um tema de 2025 que se chama In the World of Fools.

Estes são os britânicos de Charlatans, que nos Estados Unidos são conhecidos como The Charlatans UK. 2025, We Are Love. E 50 anos antes, vamos ouvir... Dwight Twilley Band. I'm on fire.

único fogo bom é aquele que arde sem se ver, o amor. I'm on Fire, 1975. Que saudades de Dwight Twilley Band. E agora os próximos convidados são... Eles aí estão... Teenage Fan Club Day in the Sun 2026. Marés Vivas, bom fim de semana.

0: E Robert Smith e os seus Cure lá continuam em 2026. Dark Love. Bom, e para acabar esta hora do Marés Vivas, que tal dois amigos que nunca tocaram ou cantaram juntos, mas que são coautores da canção que se segue? Um norte-americano e um francês. E nada de inteligências artificiais por aqui. Nem computador eu tinha ainda. A mistura, aqui do cozinheiro de serviço, foi feita à mão com um gravador de minidisc em 2008. Minidisc, atualmente um objeto completamente obsoleto. E é para ouvir em setembro ou em qualquer mês do ano. Neil Diamond e Gilbert Bécaud. Fiquem para a segunda hora, que eu já volto.
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2: 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Tropecei. Um dia destes, tropecei. Tropecei numa canção que nunca soube de quem era, mas que imediatamente reconheci. Ia ao volante no meu carro a ouvir rádio. Mas onde é que eu já ouvi isto? E quando? Teria sido numa emissão do programa Os Cantores do Rádio, do maior divulgador de MPB em Portugal, José Nuno Martins? Talvez. Fixei da letra desta canção Deixa Eu Dizer. Voz feminina. Há locutores que se calhar ainda não perceberam que, principalmente para os ouvintes que escutam um programa de rádio ao volante, deveriam ter mais cuidado com o excesso de velocidade a que falam e com a própria dicção. Não percebi. E como não percebi, cheguei a casa e foi a minha mulher que descobriu na internet. E além da vontade que me deu de partilhar convosco esta descoberta, essa vontade prolongou-se de tal forma que fui à minha estante recordar velhas canções que não ouvi há muitos anos. Mas vou começar com a tal descoberta. Cláudia Santana. Deixa Eu Dizer, 1973.

Pois é, em 1973, isto, mas o autor do tema só o gravou no ano seguinte e este original, confesso, não conhecia. Gosto mais da versão da Cláudia Santana, que acabamos de ouvir, mas aqui está o original, Ivan Lins, 1974, do álbum Modo Livre.

O incontornável Ivan Lins. E a próxima canção, também de Ivan Lins, não dá mesmo para ignorar. Em setembro ou em qualquer mês do ano, o timbre invulgar da sua voz é como se fosse mais um instrumento musical. Escutem.

sem palavras. O bom e o bonito, Ivan Lins. Curiosamente, este tema foi editado nos Estados Unidos com outro nome, Wedding Song. Mas só vai dar Brasil nesta hora do Marés Vivas. Não se arrependam se ficarem.

E depois deste fantástico Toquinho e a sua tarde em Itabuã, MPB4, Vinícius de Moraes e Pixinguinha, Lamento, Marés Vivas, só grandes músicas.

E agora é do Lobo e Trio Tamba, o Paneguinho. Participação especial nos coros de Maria Bethânia.

E muito a propósito do tema que acabamos de ouvir de Edu Lobo e Trio Tamba, Canto das Três Raças, Clara Nunes.

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e das várias versões que existem do próprio João Gilberto, Wave, esta é aquela de que gosto mais. Antes, outro mestre, Caetano Veloso, você é linda. E a próxima também, Elis Regina, Aprendendo a Jogar. Marés Vivas, bom fim de semana.

reta final desta viagem ao Brasil e para a beleza realçar, outro Gilberto, Gilberto Gil, realce. E o tempo voa ainda mais do que os aviões que constante e teimosamente passam por cima da minha casa. Riscam o céu e às vezes até parece que rasgam as nuvens. Por falar em nuvens, não resisti. Tudo passa. Tudo na vida é passageiro, como as nuvens de que fala a última canção de hoje. Seria bom que meditássemos sobre isso, principalmente os infelizmente poderosos ditadores deste mundo, que por muito que queiram gravar o seu nome numa pedra, um dia essa mesma pedra transformar-se-á em pó. Hermes Aquino para a despedida. Até para a semana e fiquem vivos.

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